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1: Está atenta, mamãe. É a redira da ambressa, que é mal tempo.
0: Não te preocupar, que é dar na ambressa. Estou dentro de vigar para
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